0: provincia. Doctor Edwin Acho Chávez, médico cirujano.
1: Policlínico Mayor.
0: Doctor Edwin Acho Chávez, médico cirujano.
1: Policlínico Mayor.
0: Doctor Edwin Acho Chávez, médico cirujano.
1: Policlínico Mayor.